0: Continuam vez em voo, retorno. Não. Peraí, não lembro.
1: Não lembro.